ficou presa, agora está em liberdade. Iggy, Eva Nalise Jesus, lésbica argentina, foi atacada por 10 homens que fizeram um estupro coletivo corretivo.